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2: 21 horas. Em ponto.

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2: 21 horas e 6 minutos.

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4: 21 horas e 20 minutos.

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3: 21 horas e 33 minutos.

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4: 21 horas e 36 minutos.

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4: 21:51.
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2: 22 horas e 6 minutos.

0: Sofrimento demais!
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3: 22 horas e 11 minutos.

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2: 22 horas
3: e 18 minutos.

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2: Vinte e duas horas e 33 minutos.
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0: Aí fica fácil, né?

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4: Vinte e duas horas e 39 minutos.

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2: 22 horas e 45 minutos.

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3: 22 horas e 51 minutos.
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0: Obrigado.
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2: Essa aqui é o seguinte, ó.

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5: 22 horas e 58 minutos.

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0: Obrigado, gente.
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3: 23 horas e 25 minutos.
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3: 23 horas e 32 minutos.

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2: 23 horas e 40.

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1: Não é frescura, não. É que o sistemão do Bruno e Barreto é perigoso, né?

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2: 23 horas e 46 minutos.

0: Quem gostou faz barulho aí.
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4: 23 horas e 54 minutos.

0: Obrigado, gente.
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0: Muito obrigado. Valeu, valeu. Que moda.
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2: 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Não é verdade, Cristiano?
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0: Valeu, gente!
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0: Obrigada, gente, obrigada. Tô aqui babando, babando eles aqui, aí o DVD não continua, né? Obrigada, muito obrigada.
1: Mais aplausos.
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0: Caixa!
1: Você tá doido? Prenderam direitinho.
0: Obrigado.
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0: Dios.
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1: 6 horas e 4 minutos.

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1: Seis horas e 12 minutos.

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3: 6 horas e 16 minutos.

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1: 6 horas e 20 minutos.
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5: Seis horas e 31 minutos.

0: 6:38.
1: Provavelmente você não me esqueceu. 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
3: 6 horas
4: e 41 minutos.

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4: Seis horas
5: e 45 minutos.

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2: 6:49.
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3: 6 horas e 52 minutos.

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2: 7 horas.
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0: Obrigado, Diego. Vitor Hugo.
1: Obrigado, Bruno e Marrone, por aceitar o convite de cantar essa moda linda com a gente.
2: Alô, meninos. Sucesso pra vocês.
1: Ô, moçada.
3: Obrigado a vocês, viu?
0: Muito obrigado.
3: Obrigado mesmo.
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6: Sete horas e quatro minutos.

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2: 7 horas e 7 minutos.

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1: 7 horas e 10 minutos.

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7: 7 horas e 16 minutos.

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2: 7 horas e 20 minutos.

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2: 7 horas e 24 minutos.

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1: 7 horas e 27 minutos.

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3: 7 horas e 32 minutos.

0: Muito obrigado, minha amiga. Que isso?
1: Tamo junto.
0: Que isso? Que honra, sem palavras.
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3: 7 horas e 39 minutos.

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1: 7 horas e 43 minutos.

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4: 7 horas
5: e 48 minutos.

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2: Sete horas e 55 minutos.

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1: Sete horas e 58 minutos.

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5: 8 horas e 3 minutos.

0: de saúde. Obrigado, Felipe.
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4: 8 horas e 6 minutos.

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2: 8 horas e 10 minutos.

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1: 8 horas
2: e 14 minutos.

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7: 8 horas e 20 minutos.

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2: 8 horas e 27 minutos.

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6: 8 horas e 35 minutos.

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1: Oito horas e 38 minutos.

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2: Oi, gente! Olá, olá, olá, olá, olá, bom dia! Bom dia, bom dia! Muito bom dia pra você, meu amigo, minha amiga de todas as manhãs! Olha eu de volta aqui na Nossa Terra FM com você ao vivo! Estamos ao vivo por aqui, né? Estamos ao vivo por aqui. É bom, né? É bom demais ter a sua companhia, saber que você está ligado comigo aqui na Nossa Terra FM todas as manhãs. Sejam bem-vindos para mais um programa, para mais uma semana aí juntos, né? Com certeza que você tenha uma segunda-feira maravilhosa, uma segunda-feira

feira, abençoado, uma semana toda especial para você, que se ligue com a gente, hein? Se ligue com a gente aí nas nossas manhãs aqui na nossa TFM, e sempre tá junto com a gente, curtindo a sua, a minha, a nossa programação, a nossa melhor programação aqui na nossa terra FM. Que legal, né? Que legal poder estar juntos de volta nessa segunda-feira, começando mais uma semana. E aí, dia 13 de julho de 2026, inverno brasileiro. 5 graus, temperatura de momento em Pitanga. Teve geada aqui na nossa região. Teve geada, sim senhor, né? Teve geada, sim senhor, aqui na nossa região central do estado do Paraná, aonde nós estamos aí, nesse momento, com uma manhã de muito sol, né? O sol brilhando, vai aos poucos aí aquecendo a temperatura do nosso início de semana. Bom dia pra você, meu amigo, minha amiga de todas as manhãs, meu parceiro, meu anunciante aqui da nossa TRVM também. São vocês que nos dão essa oportunidade de estar aqui todos os dias, todas as manhãs. Sejam bem-vindos para mais um encontro marcado, mais uma semana com você, de muita música boa, de muito sucesso. Horóscopo do dia, sua participação também no 4299854-0097. 4299854-0097, para você mandar o teu recado pro Vitinho aqui na nossa Terra FM. Sejam todos bem-vindos. 8h43, bom dia!

0: Aí está, Laona Prado, deixaria tudo. E Marcos Civelucci também, a nossa TFM. Amores são coisas da vida. São coisas da vida, né? Fazer o quê, né? Faltam nove para as nove da manhã. Bom dia!
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0: Segunda-feira maravilhosa pra você, meu amigo, minha amiga de todas as manhãs. Você que se liga comigo, você que tá se ligando aí, seja bem-vindo aqui à nossa Terra FM. Vamos que vamos, na segunda-feira, meu povo. Segunda-feira tá aí, começo mais uma semana. Quero mandar um abraço aos meus amigos que se ligam comigo. 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Alô, bom dia pessoal aí da Casa Rural. 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Muito bem, um abraço pro meu amigo Marcos, pessoal do União Supermercado, estão na escuta aí, já estão com novas ofertas pra semana. 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Já quero agradecer também o pessoal que tá participando por aí, você que já está conectado com a gente através do nosso Facebook, através do aplicativo da nossa TRFM, você que está chegando agora, seja bem-vindo, bom dia. Alô, bom dia, Rose, como é que está você, tudo bem? Bom dia para a Rose, bom dia também para o Ezequiel. Alô, João Paulo, bom dia, Ivanir, a Isolene, também o Fabinho Nantes, Parmeirense, está ouvindo o Vitinho. Alô, Claudir, alô, Pati, bom dia, a Valdirene. Alô, Joelma, bom dia para você, para Franciele, para o Neguinho lá de Blumenau, que tá ligado comigo também, a Jéssica, o Alisson. Bom dia, gente, uma ótima semana, uma ótima segunda-feira para todos vocês. Obrigado aí pela companhia. 3 para as 9.

0: Marcos Pelucci e o Bruno Denner. Não, primeiro Bruno Denner nunca tem cara. E na verdade é o Diego Vitor Hugo. Diego Vitor Hugo, dama do baralho, aqui na nossa TVM. São 9 horas 3 minutos. 9:03, que é o intervalo rapidinho, voltamos já.
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muito bem, Elvitinho, com você nesta segunda-feira. Segunda-feira estamos juntos aí na nossa TRPM, no nosso Encontro Marcado. Bom dia, bom dia. E daqui a pouquinho eu vou trazer também as primeiras previsões do horóscopo do dia. Já, já, aguenta aí, aguenta aí. É, também na segunda, dia 13 de julho, hein? Já tá chegando na metade do mês. Pessoal aí, galera, que tá curtindo as férias de julho, né? Alô, professores, alunos, né? Quem tá nesse período de férias agora, no mês de julho, né? Curtindo aí, aonde você está nesse momento. Tá ouvindo a gente? Bom dia pra você, bom descanso e boas férias. Pra você que tá viajando, boa viagem. Moçada, alô, bom dia, Alisson. Obrigado pela sintonia, tá aí o Alisson ouvindo a gente. Também, alô, Fabiola. Ô, Fabiola, tem gente que não pode sair, né? Tem que ficar cuidando da casinha, né? Tá aí, ô, Fabiola, abraço. Ele tá aí no Colégio Objetivo, trabalhando e ouvindo a gente. Ô, Valdinei também, Valdinei Lourenço Hudson, a Débora Kochak, ô, Gustavo, confirmando a audiência, o pessoal da Bittencourt, o Edgar, o Edinaldo Gomes também tá me ouvindo, a Rose, o Paulo, o João Paulo Bora, alô, Flávio, bom dia pra você, Maria Helena, também meu amigo Bodinho, alô, Cauane, Ale, Adriela, meu amigo Sassá, lá na Sassá Uniformes, ele, toda a equipe aí trabalhando também na Sassá Uniformes, o melhor, né? Aí, com certeza, tá na escuta. Alô, pessoal de Santa Maria. Um abraço pra Júlio, também a Dani. A Elisete, pessoal do Manuel Ribas. Aí sim, quanta gente já se ligando comigo na nossa TRFM nesta segunda-feira, para curtir sempre as melhores músicas por aqui. 9

0: Eduardo Costa e o amor de violeiro. Também Hugo e Thiago, só faltava você. 9:15.
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6: Segunda-feira, meu povo, segunda-feira, tamo aí com você na nossa TRFM ao vivo! E chega mais perto, tá na hora de trazer já as primeiras previsões do próximo dia? Tá chegando a hora, né? Quero mandar aqui um abraço, um bom dia pra Rosineia, pra Lourdes também, tá ouvindo a gente, alô Evelyn, alô Nanda, Michael, Alex, o pessoal aí do... Alô Bobato, um abraço pra você, o Daniel, também o Eduardo, lá de Guarapuava, também a Rose, alô galera Brasil Sul de Pitanga, bom dia pra vocês aí, já estão curtindo a nossa RPM, e o meu amigo Marcos Sepa. Tamo junto aí na manhã. E é hora de trazer as previsões. Deixa eu dar uma olhadinha aqui, se já tá confirmando a audiência aqui. Alô Ana, como é que tá o Pontal do Paraná? Tudo bem? Uma ótima semana pra você, pra toda a família. Obrigado pela audiência. Maria Moraes, como é que tá? Tudo bem? Alô Joinville, alô Santa Catarina. Isso, você que tava aguardando as previsões do horóscopo do dia, então chega mais perto, porque a hora é agora, né? A hora é agora, vamos trazer mais previsões pra você, ou as primeiras previsões, né? As primeiras previsões do horóscopo dessa semana, dessa segunda-feira, aqui na nossa Terra FM, e sempre, sempre num oferecimento aqui da Farma e Farma Popular, Pitanga, Santa Maria do Oeste, Boaventura de São Roque, Guarapuava, Ariranda, Ivaí, e também... Alô, Manoel Ribas, valeu a pena esperar, Manoel Ribas, tá chegando aí. 9 horas e 20 minutos, chega comigo aí, porque tem sempre muitas ofertas, muita economia, muitas opções, variedades, um ótimo atendimento sempre pra você na Rede Farma e Farma Popular, trazendo na manhã as primeiras previsões do horóscopo do dia, se liga aí.
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7: Agora as previsões para Áries, Touro e Gêmeos. Signo de Áries.
8: Nascidos entre 21 de março a 20 de abril.
9: Áries. O dia favorece iniciativas e decisões rápidas. No trabalho, uma boa oportunidade pode surgir de forma inesperada. No amor, procure ouvir mais antes de agir por impulso.
7: Signo de Touro.
8: Nascidos entre 21 de abril a 21 de maio.
9: Touro. A segunda-feira será ideal para organizar as finanças e colocar a rotina em ordem. Um momento de tranquilidade pode fortalecer os relacionamentos familiares e amorosos.
7: Signo de Gêmeos.
8: Nascidos entre 22 de maio a 21 de junho.
9: Gêmeos, a comunicação estará em destaque. Conversas importantes tendem a render bons resultados, tanto na vida profissional quanto na pessoal. Aproveite para esclarecer mal entendidos.
7: Já voltamos com as previsões para Câncer, Leão e Virgem.
6: Tá vendo só? Já foram pra você aí as primeiras previsões do horóscopo do dia aqui na nossa FM, sempre com a parceria da Farma e Farma Popular. Bom dia pra meu amigo Fabrício, Lucas e todo o pessoal aí da Farm Farm Popular que estão trabalhando, estão também aí ligados com a gente, minha amiga Ângela, bom dia, obrigado aí pela sintonia e vamos mandar abraço também aqui, bom dia para Eva, Dai, a Reni, você também, a Valéria, a Beatriz está me ouvindo, o Richardson, um abraço, alô Gieli, bom dia para vocês, tá? 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Bom dia, moçada. 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
10: A gente foi ficando e acabou.
6: Aí sim, hein? Aí sim eu dou valor, hein? 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Alô, galera do São Fidélis, boa semana de trabalho aí, bom dia. Vou ter pedido aqui, vamos lá para mais participações que chegam para a gente aqui na nossa Terra FM, no nosso WhatsApp também, né? Isto, vamos mandar bom dia pro Reginaldo, tá ouvindo a gente lá em Curitiba. Reginaldo, bom dia para você, obrigado aí pela audiência, meu amigo Luizinho, Foz do Jordão também, Maria José de São José dos Campos, São Paulo, bom dia Chico da Banca, bom dia para você, meu amigo, obrigado pela audiência. E a Matilde Pupila, ela tá mandando aqui um bom dia pra gente, meu querido amigo Vitor Filho, tudo bem com você? Toque a música do Amado Batista, Celesteiro das Noites, para todos que estão na escuta do seu maravilhoso programa. Bom dia, obrigado pelo carinho, Matilde. Você sabe como é que funciona aqui, né? Aqui pediu, ouviu. 924.

0: Muita, mas muita falsidade, né? Tá louco, é isso, rapaz. Tá aí o cara amava ela, né? Eu amava ela. Aí os seus. E aí o Sinho e Amado Batista, tendo pedido por aqui, seresteiro das noites. Agora são 9 horas e 31 minutos. Aquela parada rápida que voltamos já já.
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0: Todo dia, tá ligado comigo aqui na nossa Terra FM. Alô, meu amigo Moela, alô, Moela. Trabalhando aí na duplicação da PR-466, ó, ouvindo o Vitinho aí todos os dias. Obrigado aí pela audiência. Tamo na lida, né? Mais uma semana aí, mais uma semana com vocês aí. Bom dia. Bom dia pra Isa, Boico, a Rosilda, Matheus, a Jaque, o Iago, José, a Marli, o meu amigo Celso Padeiro, que escuta o programa Vitinho sempre. Alô, Edmarcos, como é que tá você? A Giovana, Engato também. Um abraço pra todo mundo aí. Pessoal aqui do Largo dos Pioneiros em Pitanga, né? Largo dos Pioneiros em Pitanga, sintonia com a gente, que maravilha. Isso é Pitanga, né? Paraná, Brasil e mundo, se ligando com a gente aqui na nossa Terra FM todo dia. 9h35, vamos para mais previsões do horóscopo do dia. 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
9: Agora, as previsões para Câncer, Leão e Virgem. Signo de Câncer.
10: Nascidos entre 22 de junho a 22 de julho.
11: Câncer. O dia pede mais confiança em suas capacidades. Mudanças positivas podem acontecer no trabalho. No amor, gestos simples terão grande significado.
9: Signo de Leão.
10: Nascidos entre 23 de julho a 22 de agosto.
11: Leão, sua criatividade estará em alta. É um bom momento para apresentar ideias e conquistar espaço. Na vida afetiva, o carisma será um grande aliado.
9: signo de Virgem.
10: Nascidos entre 23 de agosto a 22 de setembro.
11: Virgem, a organização será sua maior força nesta segunda-feira. Resolver pendências antigas trará alívio. Cuide também da saúde e reserve um tempo para descansar.
9: Já já voltamos com as previsões para Libra, Escorpião e Sagitário.
0: Opa, eu voltei, agora sim, chá comigo, né? 9h36. E como é que tá a temperatura? 8 graus agora, 8 graus depois da jada, né? Tivemos jada aqui em Pitanga, né? Geou aí na região. E o invernão tá aí, firme e forte, Oh, e a Copa do Mundo acabou? Não, acabou não, daqui a pouco eu vou contar pra vocês o que é que vai rolar, né? Acho que hoje parece que a partir da manhã começam aí as quartas de finais, né? Então daqui a pouquinho eu vou contar pra você aí. Fica ligado, tá? Fica ligado aí. Vamos trazer mais pedido aqui no programa? Vamos lá. Vamos trazer mais pedidos por aqui. E agora eu vou trazer o pedido aqui do meu amigo Mário Gabrovski. Alô, Mário Gabrovski. Tudo bem com você? Por aqui. E agora eu vou trazer o pedido aqui do meu amigo Mário Gabrovski. Alô, Mário Gabrovski.

Louco, ela virou num passarinho, saiu voando por aí. Ai, ai. Ô Mário, você sabe como é que é? Cê, aqui você não pede, você manda, né? Você não pede, você manda. Então, ao menos, viu? Na verdade, achei aqui, eu achei, não sei se é a mesma, tá? Se não for a mesma, você me manda depois, né? Vamos tentar achar aqui, tá? Achei com João Carreiro bateu asa, será que é a mesma? Vamos curtir aí? Depois você me avisa aí, tá bom, Mário? 938.

0: Guilherme Santiago com o Luiz Carlos do Raça Negra, aqui na nossa TFM, na melhor programação para você, sócio. E aqui é pedido, né? Não sei se era bem essa, daqui a pouco vou ver se o Mário era essa, não. Bateu asas com o João Carreiro. Pode ser esse que bateu asas, pode ser outro, né? Mas daqui a pouco nós vamos confirmar aqui com o Mário ver se era. 9h45, gente, intervalo, voltamos já já.
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0: A número 1. Ligou, gostou, né? Ligou, gostou. Sempre aqui a melhor programação. Na sua preferida, nas manhãs, 9 horas e 48 minutos. Na nossa Terra FM. É hora de trazer mais previsões do horóscopo do dia. 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Se liga aí, né? Se liga aí.
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7: Agora, as previsões para Libra, Escorpião e Sagitário. Signo de Libra.
8: Nascidos entre 23 de setembro a 23 de outubro.
9: Libra. Parcerias e trabalho em equipe estarão favorecidos. O diálogo ajudará a resolver conflitos. No amor, o clima será de mais cumplicidade e compreensão.
7: Signo de Escorpião.
8: Nascidos entre 24 de outubro a 22 de novembro.
9: Escorpião, o foco estará nos objetivos profissionais. Evite disputas desnecessárias e mantenha a calma diante dos desafios. Uma boa notícia pode chegar no fim do dia.
7: Signo de Sagitário.
8: Nascidos entre 23 de novembro a 22 de dezembro.
9: Sagitário, o desejo de aprender algo novo estará em evidência. Viagens, estudos ou novos projetos recebem boas energias. No amor, seja sincero com seus sentimentos.
7: Já já voltamos com as previsões para Capricórnio, Aquário e Peixes.
0: Olha só, daqui a pouco teremos as últimas previsões do horóscopo aqui nesta segunda-feira, né? Nesta segunda-feira, agora 9h49. Deixa eu ver se o Mário me confirmou aqui. Mário, confirmou aí, Mário. Era aquela ou não era aquela? Como é que é? Me conta aí, Mário. Diga lá.
10: Oi, Vitor Filho.
0: Ah. Pode falar.
10: Essa música que eu pedi é bem mais bonita do que essa aí.
0: Essa que já era boa,
10: imagina. Não é a mesma, Vitor. Mas viu, deixa essa outra que eu pedi.
0: No gatilho?
10: Deixa essa que eu pedi pra tarde, que
0: a
10: eu vou
0: tarde.
10: Estar.
0: Sim, sim.
10: Eu vou estar fabricando aqui, né, aqui no meu departamento aqui.
0: Opa!
10: Daí eu vou pedir ela à tarde, então.
0: Pode pedir, então.
10: Fica combinado desse jeito.
0: À tarde é prega fogo de novo.
10: E se acontecer de você não fazer o programa à tarde, daí eu vou pedir ela amanhã cedo.
0: Não, mas acho que hoje à tarde vai dar tempo. Se Deus quiser, vai dar tempo hoje chegar a tempo aqui pro programa da tarde. Vamos fazer, vamos pagar essa aí à tarde hoje. Pagar hoje ainda, rapaz. Vamos pagar hoje ainda, tá bom? São 9 horas e 50 minutos, faltando apenas 10 para as 10 da manhã. Agora um abraço para Antônia, Vini, Pedro, a Rosana. Obrigado aí, né? Rosana Martins está escutando o programa também. E a Marilda Hack, Fátima Ricardo, alô Fatinha, São José dos Campos, São Paulo, bom dia pra você. A Nadir Santos, a Pimenta, o Tito também estão aí curtindo o nosso programa, que maravilha, bom dia pra todo mundo.

0: Tô achando! Acho que seu problema sou eu, Otávio Augusto e Gabriel com Rio Negro e Solimões, João Bosco e Vinícius com Henrique e Juliano. Deixa a gente quieto, deixa quieto, fala baixo. Faltam 4 minutos para as 9 da manhã. Quatro para as 10. Vamos para as últimas previsões aqui do horóscopo do dia desta segunda-feira. 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
2: Agora, as previsões para Capricórnio, Aquário e Peixes. Signo de Capricórnio.
1: Nascidos entre 22 de dezembro a 20 de janeiro.
3: Capricórnio, o dia será favorável para planejar o futuro e tomar decisões importantes. Nas finanças, evite gastos por impulso. A vida afetiva tende a ganhar mais estabilidade.
2: Signo de Aquários.
1: Nascidos entre 21 de janeiro a 20 de fevereiro.
3: Aquário, novas ideias e oportunidades podem surgir por meio de amizades ou contatos profissionais. Mantenha a mente aberta e aproveite as chances que aparecerem.
2: Signo de Peixes.
1: Nascidos entre 21 de fevereiro a 20 de março.
3: Peixes, a intuição estará forte e ajudará a tomar boas decisões. No trabalho, dedicação será reconhecida. No amor, demonstre seus sentimentos sem medo e fortaleça os laços com quem você ama.
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0: Acabou, tá acabando o horóscopo do dia, tá acabando aqui o programa também desta segunda-feira, sempre com muito carinho agradecendo aí a audiência, a companhia, né, você que se liga comigo aqui todos os dias, de segunda a sexta-feira, no nosso encontro marcado. Faltam 2 minutos para as 10 horas da manhã, é isso aí, né? Obrigado aí pelo carinho, pela companhia de todos vocês, gente, bom, né? É bom demais poder contar com você sempre por aqui. Alô, bom dia aqui para finalizar pro Felipe Petrecha, Adriano, Trócia, Matilde, né, Matilde? Um abraço mais uma vez aí, obrigado também pela sua companhia aqui. A Karine, a Daniele, Mariazinha, alô, Júlia Barbosa, isto, estão também sintonizados com a gente. Pessoal aqui da linha Cantu, Mato Rico, Barra Bonita, Santa Maria, Palmital, Corredores de São Roque, Guarapuava, isto, bom dia para todo mundo, pessoal do Turbo, né, que sempre estão também confirmando a audiência por aqui. A gente agradece o carinho e bora, né? Bora! Mas é o quê? À tarde eu volto. À tarde aí vamos, né? Como os mais, se der tempo, vou estar por aqui com você ao vivo no nosso Batidão da Nossa Terra. Beleza? Valeu, um abraço para todo mundo, uma ótima semana para você. Finalizamos assim mais um Encontro Marcado, 9h59. É o João Nelore texando com o Jazzy Jadson. E o casal de valor pra fechar nosso programa de hoje. Tchau. Beijo.
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4: 10 horas
5: e 15 minutos.

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2: 10 horas e 22 minutos.

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5: Dez horas e 30 minutos.

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4: Dez horas e 44 minutos.

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2: 10 horas e 49 minutos.

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2: 10 horas e 57 minutos.

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2: 11 horas e 3 minutos.

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5: 11 horas
6: e 14 minutos.

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2: 11 horas e 21 minutos.

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3: 11 horas e 30 minutos.

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1: 11 horas e 37 minutos.

0: trouxa.
1: Já fui.
0: Já era.
1: Obrigado, Patrícia Adriana.
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4: 11 horas e 45 minutos.

0: quem gostou faz barulho aí, na moral, tamo junto.
1: Isso é Pedro Sanches e Thiago no Tardezinha dos Grupos.
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4: Sintonia com você. 11 horas e 52 minutos.

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7: 12 horas e 12 minutos.

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0: 12 horas e 20 minutos.

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5: Doze horas e 29 minutos.

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4: Doze horas e 45 minutos.

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6: 13 horas em ponto.

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1: 13 horas e 7 minutos.

0: Quem gostou, bota a mão pra cima e faz barulho aí. Obrigado.
1: Valeu, Dendelzinho.
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7: 13 horas e 14.

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3: 13 horas e 29 minutos.

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3: 13 horas e 35 minutos.

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5: 13 horas e 44 minutos.

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4: 13 horas e 50 minutos.

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2: 13 horas e 59 minutos.

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2: 14 horas e 5 minutos.
3: Isso é cururu, Ana Castela.
4: Isso é cururu, gente.

0: O jeito é beber, gente.
1: Bora beber.
0: Vamos agora?
1: Vamos.
2: Partiu.
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6: 14 horas e 13 minutos.

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4: 14 horas e 20 minutos.
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5: 14 horas e 27 minutos.

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2: 14 horas e 33 minutos.

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3: Quatorze horas e 41 minutos.

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2: Quatorze horas e 47 minutos.

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7: Quatorze horas e 57 minutos.

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4: 15 horas e 4 minutos.
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6: 15 horas e 13 minutos.

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6: 15 horas e 24 minutos.

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0: 15h46.
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0: 15h54.
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4: 15 horas e 59 minutos.

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4: 16 horas e 12 minutos.

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2: 16 horas e 19 minutos.

0: Obrigado, gente. Obrigado pelo carinho, pela presença. Vocês são maravilhosos. Amamos vocês. Sem vocês não seríamos ninguém. Tudo de bom pra vocês. Obrigado mesmo. Muitíssimo obrigado pela presença de todos. Obrigado, Brasil. Obrigado, gente, pelo carinho.
1: Galera, obrigado mesmo pelo carinho de vocês, por tudo que vocês fazem por nós. Obrigado de coração. Obrigado, Deus, por esse momento maravilhoso que a gente vive na nossa carreira, tanto no momento pessoal como profissional. E vocês são responsáveis por isso. Obrigado mesmo de coração, tá? Deus abençoe todo mundo e até outro dia, se Deus quiser. Obrigado, galera!
0: Obrigado, gente! Obrigado à família, os amigos também.

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3: 16 horas e 28 minutos.

0: Obrigado, Gê!
1: Obrigado, Eduardo Costa!
0: Obrigado, Chico Rei! Obrigado, Paraná!
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3: Dezesseis horas e 35 minutos.
4: 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Olha a situação, rapaz.

0: 16:42.
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2: 16 horas, 55 minutos.

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2: 17 horas e 2 minutos.

0: 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Valeu, meninos! Vocês curtiram?
1: Maravilha! 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
2: 17 horas e 17 minutos.

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4: 17 horas e 37 minutos.

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5: 17 horas e 44 minutos.

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1: Bom também.
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2: 17 horas e 59 minutos.
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0: 18 horas e 8 minutos.
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4: 18 horas e 15 minutos.

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3: 18 horas e 23 minutos.

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5: 18 horas e 32 minutos.

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1: Dezoito horas e 38 minutos.

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1: Eu agradeço.
0: Nesse momento.
1: Obrigado, meninos. 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

Estamos dando de volta na programação da nossa DRVM. Olha a hora agora, 19 horas mais 58 minutos. Antônio Ricardo por aqui no programa Coração Sertanejo para todo o Brasil. Onde quer que você esteja sintonizado, nós vamos seguindo por aqui com os nossos parceiros, nossos colaboradores. Enquanto isso, manda seu alô, manda seu recadinho e diga para nós onde você está ouvindo a programação da nossa DRVM. Olha só o placar do jogo. Vamos lá! O placar do jogo para você que esteve aí a semana passada aí participando aqui para concorrer à camiseta da rádio. Olha o resultado que da Inglaterra vezes Noruega foi de 2-1. E olha só, hein, quem que deu o palpite que de 2-1, tá? É o Mário do Sabão, tá? O Mário Sabão 2-1, tá? É, e também 2-1 a Rosângela Domingues. Alô, Rosângela. Rosângela e Mário do Sabão, mesmo placar. Uma camiseta já tá segura, tá? Eu quero ver com... Vou falar com o Vitor Filho aí. Se eu consigo mais uma camiseta. Eu quero presentear os dois aí, tá? O Mário do Sabão e a Rosângela Domingues também, tá bom? Então daí a camiseta do Mário do Sabão. Ou da Rosângela, um dos dois já tá seguro, tá? Eu quero ver agora com o Vitor Filho aí. Assim que eu falar com o Vitor, aí eu já vou tá aí... É, providenciando mais uma camiseta. Mas antes de falar com o Vitor, já quero deixar bem, já vou adiantar pra vocês aqui, tá? Tá, independente se o Vitor vai conseguir ou não, eu já vou deixar então pronto, Mário, é, uma camiseta pra você, tá bom, Mário? Uma camiseta pra você e a outra camiseta pra Rosângela também, tá bom, Mário Sabão? Ah, então já tá certo aqui, tá? Já tá bem certinho, então aí uma camiseta, tá, pro Mário do Sabão e outra camiseta pra Rosângela. Os dois acertaram aqui, tá, o placar do jogo, tá, então deu aqui, 2-1 o Mário do Sabão e 2-1 a Rosângela, 2 pra Inglaterra e 1 para Noruega. Então tá aí o recadinho. Então o Mário Sabão ganhou uma camiseta e a Rosângela Domingues também ganhou aí uma camiseta aqui da rádio nossa, do programa Coração Sertanejo, da Dona Ricardo Rádio, Nossa Terra FM. Duas camisetas, que beleza, Mário, então já tá certo, uma camiseta pra você e outra camiseta pra Rosângela Domingues, tá bom? Então tá aí, então eu só vou confirmar com o Vitor Filho e já vou pedir pra ele providenciar a camiseta, beleza? Já tá tudo certo. Eu não vou falar nada com o Vitor, que nós também resolvemos o negócio. Tá bom? Vamos seguir por aqui com o programa Coração Sertanejo. 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E nós vamos seguindo, porque tem muito mais para falar para você. 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
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E nós vamos seguindo por aqui com a programação da nossa Terra FM. Daqui a pouquinho eu falo para você que no Móvel São Sebastião, tá? 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Vamos lá, da boa! Pessoal que estão participando com o Antônio Ricardo, através do aplicativo, curtindo esse frio que está fazendo, e não podemos se entregar aí, porque o frio só está lá fora. Aqui dentro não está frio, porque aqui dentro estamos só no ar-condicionado. Ei, que beleza, hein? Ô, Lucas Daniel, boa noite! Lembra que eu falei que eu ia andar aí no Camcase? Então, eu andei. O Lucas Daniel andou no Camcase. Eita, tem coragem, que eu não tive coragem não, tá? Ele andou sozinho. Ele foi o primeiro brinquedo que andou aí na Fest Center, né? Que tem beleza. E Lucas, parabéns pra você, tá? Eu não tenho coragem não, eu sou meio medroso para esse esporte radical, né? Comigo não. Mas então tá aí, obrigado Lucas, obrigado aí, pessoal que estão ouvindo a programação da nossa Terra FM. Hoje, dia de você agradecer a São Henrique II, imperador romano, tá? Agradeço você que está na sintonia, vamos agradecer pelo dom da vida, agradecer aí pelos dons que Deus te deu, vamos estar sendo sempre grato, tá? Tudo que você tem, porque Deus permitiu. Então agradeça, tá? Ele permitiu você ter. Eu não tenho muito, mas tem saúde. Tá com saúde. Eu tô desempregado, mas olha, né? Cada um tem que passar alguns. Muitas vezes você acaba aqui passando por alguns problemas de saúde, alguns problemas financeiros, né? Quem que não passa por provações? Todo mundo passa, não é? Então nós temos que, nem por isso, deixar de agradecer, mas vamos estar sempre agradecendo, tá? Fazendo esse frio danado aí, mas você tem seu lar, você tem sua coberta, tem aí seu chuveiro quentinho para você se esquentar, tem aí a roupa quentinha para você, né? Então tem várias formas de você agradecer, então não precisa esperar muito, né? Agradeça no tão pouco que às vezes você tem também, tá certo? E nós vamos seguindo por aqui com a programação da nossa Terra FM. Daqui a pouquinho vou falar para você a previsão do tempo, tá? E também tem aí as datas comemorativas. Logo mais eu volto indo na programação da nossa Terra FM, falando dos nossos parceiros, nossos colaboradores. Aumenta o volume, chegando uma da boa aí com o Cleiton e Romário, tá? Participação Guilherme Benuto, truco na nossa TRVM. Agora 20 horas e 7 minutos.

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0: Olha, muito bem, estamos de volta na nossa TRVM, programa Coração Sertanejo. Nós vamos seguindo por aqui, lembrando você que está na sintonia, ouvindo aqui o Antônio Ricardo. Olha só, tá? O sorteio vai ser na sexta-feira, tá? Na sexta-feira vai ter o sorteio do sabão do Mário. É ainda mais, para você que também está na sintonia, ouvindo aqui o Antônio Ricardo. Além do sorteio do sabão do Mário, tá? É, tem para você também aí, tem mais a participação aí dos nossos amigos, nossos ouvintes que estão aí também participando através do aplicativo e através do Facebook. Mas vamos ver se nós conseguimos mais uma camiseta aí para essa semana, tá? Lembrando que quem ganhou a camiseta aqui da nossa TRVM foi o Mário do Sabão, tá? O Mário do Sabão ganhou a camiseta aí, 2-1 para a Inglaterra e também a Rosângela. Então os dois aí, tá? Cada um ganhou a sua camiseta, tá bom, Rosângela? Tá bom, Mário? Cada um ganhou aí a sua camiseta, tá? Não se preocupe, tá? Aí eu vou arrumar uma camiseta para vocês aí, tá? E também, para a semana, ver se nós conseguimos mais uma aí, tá? Se nós não conseguirmos mais uma para essa semana, não tem problema. Na outra semana, quem sabe, a gente volta e fazer o sorteio das camisetas aí, tá bom? E nós vamos seguindo por aqui com a programação da nossa TRVM, onde quer que você esteja sintonizado. Nós agradecemos sempre a participação dos nossos ouvintes. Você pode participar através do telefone 42998 540097, tá? Esse é o telefone aqui da rádio Nossa Terra FM com Antônio Ricardo. Vamos seguindo com nossos parceiros, nossos colaboradores. Vamos lá então, seguindo em frente. 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E nós vamos seguindo, você que está na sintonia, ouvindo a programação da nossa TRVM, compartilhe aí para que mais pessoas possam ouvir a nossa programação. Agora, 20 horas mais 34 minutos, programa Coração Sertanejo. 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E nós vamos seguindo por aqui com a programação da nossa TV. Olha a água, tá faltando água aí, tá? No frio a gente quase não toma água. Eu não sou muito de tomar água no frio, né? Mas é bom de vez em quando tomar uma aguinha aí pra refrescar um pouco a garganta aí. Faz parte também, né? Não pode ficar sem tomar água. Aí eu sou ruim pra tomar água no verão, imagina no inverno. Tem que empurrar a água, senão não vai. Tá certo? Muito bem, vamos seguindo. 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Alô, Vânia, alô, Daíro Seguro, boa noite. E vamos, que tem moda boa, tem a participação dos nossos ouvintes, você que está participando com o Dono Ricardo, manda seu recadinho, manda seu alô, diga lá de onde você está curtindo e ouvindo a programação da nossa Terra FM, neste frio, será que está fazendo frio? Ah, acho que não, né? Não está. Ah, não está, está de boa. É, deixa eu ver quem está mandando mensagem aqui para o Dono Ricardo aqui, deixa eu ver aqui se eu vou conseguir aí visualizar, deixa eu ver quem que mandou mensagem. Alô, Nelsir!
1: Aqui é o Samori, mandou
0: nosso plano aí. Tchê, um abraço, Nelsir, tá lá ouvindo a programação da nossa Terra FM. Quer ouvir Marília Mendonça, Nelsir, lá pro seu José Araújo, toda a família aí. Obrigado, Nelsir, obrigado pela sintonia, obrigado pela audiência. Nelsir, que tá ouvindo a programação da nossa Terra FM, lá em Santa Maria, Nelsir e o seu José Araújo. Um forte abraço para você, Nilcir. Que bom saber que você está na sintonia, ouvindo aí a nossa programação. Tá bom, Nilcir? Obrigado pela sintonia. Um abraço. Eu vou salvar o contato do Nilcir aqui na rádio. Que Nilcir, tá? Aí fica mais fácil para você mandar aí o seu recadinho aí. Tá bom, Nilcir? Nilcir que está na sintonia, ouvindo a nossa Terra FM lá em Santa Maria do Oeste, Nilcir, seu José Araújo e toda a família. Tá bom, Nilcir? Obrigado e um abraço para você. Tá bom? Marília Mendonça, aí na nossa Terra FM. Também tem mensagem aqui com o meu amigo Mário do Sabão, tem mensagem também com a Rosângela. Vamos lá ouvir o povão aí. É, ó, alô, Nelsir, boa noite, meu amigo Nelsir, um abraço também o Devair, né? O Devair tá ouvindo a programação da nossa Terra FM. O Nelsir lá em Santa Maria do Oeste e o Devair está aqui na Pitanga, curtindo a nossa programação, que tem o programa todos os domingos, das 10 às 11 horas da manhã. Boa noite, Devair.
2: Boa noite, Tony Ricardo.
0: Alô, Mário, ué, o que aconteceu?
2: Tô aqui fabricando, Toninho. Estou firme aqui na audiência.
0: Ah, tem, igual o Nilcir.
2: Eu, Toninho, hoje de manhã eu pedi uma música pro teu irmão. E ele rodou a música com o mesmo título, mas.
0: O cantor
2: mas diferente? Com outro cantor.
0: Opa!
2: E não é a mesma música.
0: Não.
2: Tem o mesmo título e não é a mesma música.
0: Não, que ele fez isso
2: então,
0: com você.
2: Então, eu vou pedir para você.
0: Eu deixa comigo.
2: Quem canta essa música é João Torres.
0: Pronto.
2: E o título da música é Ela Criou Asas.
0: Muito bem, João Torres, Ela Criou Asas. É comigo mesmo, Mário Sabão, aqui nós toca. É, boa noite, Antônio Ricardo, tudo bem com você? Toque a música aí do Henrique Juliano, A Última Saudade para minha filha Eduarda e também... Um abraço e tenha uma abençoada semana. Alô, Rosângela, obrigado. Um abraço para você também. Tá? Alô, Lúcio. Lúcio Yurks está ouvindo a programação da nossa TRV. Uma ótima noite. É, sintonizado com o Antônio Ricardo também. Muito obrigado pela sintonia. E a Rosângela, domingo, mandou uma foto do pessoal embolada, coberta aí. Eu vim na programação da nossa TFM. Alô, Rosângela. É, o frio tá pegando, hein? É frio demais, gente. Eu também, quando eu posso, como diz a turma, quando eu posso, né? Eu tô aí também, aí enrolado debaixo das cobertas aí, né? Mas vamos lá, mas parece que... deixa eu ver aqui pelas fotos aqui, Rosângela. Eu tô vendo, mas parece que tá embolado nas cobertas, mas me parece que é no hospital. Será que eu tô enganado? Me conta aí, Rosângela, o que houve aí? Quem que está internado aí? Tá no... Será que é Eduardo novamente? Porque o Eduardo, tempo atrás, andou internado. Daqui a pouquinho a Rosângela me conta quem está internado aí e fazendo, tá fazendo umas lição de casa. Mas me conta aí, Rosângela. Depois, senão nós ficamos aqui meio perdidos, que nós não sabemos. Ela só mandou uma foto ali. Mas eu até achei que tava na casa, mas eu vi que não, né? Que tá ali, não tá com jeito de ser na casa, né? Me parece que tem até um soro por ali, né? Mas a Rosane, daqui a pouquinho, me explica bem certinho quem que tá internado ali, tá bom? Eu acho que é Eduardo, será que tô enganado? Eu me confundo, o pessoal ali muitas vezes acaba que trocando os nomes. Eu falo Eduardo porque esses dias atrás aí, Eduardo já andou internado aí, né? Mas daqui a pouquinho a Rosane explica para nós lá. Aí eu vou estar contando para vocês aí, tá bom? Aí o pessoal do grupo da nossa Terra FM, que está ouvindo a programação da nossa Terra FM. É, a Rosângela mandou ali, deixa eu ver aqui. A Eduarda tá no hospital, faz 4 dias. Oi, Eduardo, o que tá acontecendo, Eduardo? Que Deus ajude, que melhora aí, tá? Melhoras pra você, Eduardo. É, a Rosângela falou que um tempo atrás estava internada, né? Então, melhoras pra você aí, tá? Deus abençoe que dê tudo certo aí e que esteja firme aí pro final de semana estar me fazendo sorteio. Eu tava todo animado aí, fazendo sorteio aí no sábado aí, né? Eita, mas tá aí, né? Mas, né, como diz o povo, né? Tá no recurso aí. As coisas vai dando tudo certo, tá certo? Rosângela, melhoras aí pra Eduardo aí também. Obrigado aí pela mensagem, tá bom, Rosângela? Forte abraço pra você e pra todos que estão na sintonia ouvindo o programa Coração Sertanejo. Vamos de moda boa, vamos chegando aí. Aí, Henrique e Juliano, última saudade. Agora na nossa TRVM, 20 horas e 44 minutos.

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